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3: Flash Night, a máquina do tempo, aqui na sua Nova 98 Web e também no Twitch TV, ao vivo e a cores. Um abraço aí para o meu amigo Eduardo Magneto. Valeu pela presença aí, show de bola. Meu amigo Valdir Moraes. Alô, Valdir Moraes, estamos juntos. Não se esqueça, dia 16 de agosto estaremos lá na Praça Cine Itapuã com a equipe Lesições, esse paredão aqui. E o resto que tá guardado lá na varanda. É, botar esse solzão pra bater, meu amigo. Tirar as teias de aranha. É. E dia 23 de agosto estaremos aqui na Santa Maria. Lá na AC105. Beleza? Ao lado do Condomínio Chino 1. Atrás do Atacadão do Vivendas. Beleza? A gente curtir aquele super lazer. Rever os amigos. Tomar aquele chá de boldo. E se divertir. Beleza? É. Deixa eu ver quem mais aqui. Como é que tá esse jogo aí, hein? Tá todo mundo ligadaço no jogo aí? Alguém tiver assistindo, me fala o placar aí, como é que tá esse jogo aí, beleza? É, tá tremendo tudo, né? É pra tremer mesmo, meu amigo. Grande Edson, é pra tremer mesmo. Amarildo Oliveira, mas a esposa Isabel lá do Condomínio Estilo 1, bora, bora. 6x4, meu irmão. Eita, 6x4 pra quem? Fala aí pra mim.
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3: Eduardo Struesch, sempre mandando os vídeos aqui pra mim. Brigadaço, Eduardo. Show de bola, meu irmão. Vai tudo pros status. Eita. Inglaterra, tô torcendo pra Inglaterra, viu? Queria torcer pro Egito, mas o Egito foi embora, né? Não quero saber de Argentina, não. Mas vamos ver, né? E amanhã, quem será que vai ser, hein? Eu não vou torcer pra Argentina, não. De jeito nenhum, meu amigo. Você sabe o que os argentinos pensam da gente, né? Vou nem comentar aqui pra não dar ibope. 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Então se liga na programação e o super lazer que tá vindo aí, viu? Alô, meu pessoal de Brasília, quem tiver de longe aí, pega o jatinho particular e venha curtir o lazer com a gente aí, beleza? Vai ser sensacional. Vamos lá, Flash Night, a máquina do tempo.
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1: É isso aí, Flashlight, a máquina do tempo, na sua nova 98 Web e também no Twitch TV. Hoje eu tô bonzinho, vou dar mais um bônus, beleza? Vou dar mais um bônus. Agora acabou o jogo, tá todo mundo aqui ligado no Flashlight, né? Alô, Rony, meu diretor da Astecom. Rapaz, eu queria muito que a Inglaterra tivesse no final, né? Mas vou torcer para a Espanha, não vou torcer para a Argentina. Tá aqui. Jogo de 10 gols, a Inglaterra vence a França e fica em terceiro na Copa do Mundo. Rapaz, deve ter sido um jogasse tanto, né? 10 gols. E amanhã, né? Amanhã vamos estar ligados. Mas eu vou torcer para a Espanha. Queria que fosse a Inglaterra ou o Egito. Já que o Brasil não tem, me desculpe, tá? Não tem time para isso, né? Os guerreiros estão aqui, ó, brigando. Esse eu dou valor. Obrigado, meu diretor. Obrigado. Show de bola.

0: Sim.
1: Lembrando que dia 16 de agosto tem um super lazer lá no Gama Leste, pra Cicina Itapuã.
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1: Eu ainda vou fazer o fly, né? Aliás, o fly já tá pronto, mas tem que fazer o formato da tela, né? Pra encaixar certinho. Senão vai ficar só aquela... Como é que se chama? Horizontal, vertical, né? Exatamente, horizontal e vertical. Vai ficar só na vertical, tem que ser na horizontal para comer certinho na tela. E dia 23 estaremos aqui na Santa Maria, né? Com mais um super lazer também para a rapaziada aqui da Santa Maria, toda a região, para a gente curtir, dançar, tomar chá de bordo, rever os amigos e curtir aquele sonsaço, né? 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E Flash Night, a máquina do tempo, às 20 horas, para você ouvir novamente, beleza? Então se liga na programação da sua Nova 98, 24 horas no ar, trazendo boa música. Principalmente, né? Durante o dia, à noite, aquelas músicas sensacional que tem só na Nova 98 Web.
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1: Como eu falei, vamos dar mais um bônus, beleza? Mais um bloco aí pra gente finalizar o programa, que vocês vão curtir de muitão. Obrigado a todos pela companhia, aonde quer que você esteja, sempre ligado no Flash Night. Grande abraço do DJ Marcão, com o maior carinho. Obrigadaço!

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3: Beleza, Flash Night, a máquina do tempo. Se você estiver gostando, manda um alô pra gente aí. Hoje eu tô num pique que eu vou te falar, viu? Meu diretor autorizou, então vambora. Quem ganha são vocês, né? Ouvintes da Nova 98 e também os telespectadores da Twitch TV. Lembrando que dia 16 estaremos com Super Lazer, né? 16 de agosto, lá no Gama Leste, Praça Cine Itapuã. DJ Marcão, Haroldo DJ e DJ Júnior. E dia 23, aqui na Santa Maria, DJ Marcão, Haroldo DJ, DJ Júnior, DJ Mix e mais DJs convidados, beleza? Para fazer aquela festa sensacional. E não se esqueça que amanhã tem reprise do programa Flash Night, a máquina do tempo, às 20 horas. Tem muita programação boa na sua Nova 98. Para você curtir o domingão, tranquilo em casa, né? Bom, vou tocar aqui o último bloco, a saideira, né, que já, daqui a pouquinho chega às 22 horas, 3 horas de live não é fácil não, mas bora que vamos. Tô animado porque tô de recesso, tô tranquilo, não vou ter que trabalhar essa semana que vem, então tô zen. E depois chega as férias, aí vou ficar mais tranquilo ainda. Beleza, vamos lá, Flash Night, a máquina do tempo.
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0: Rapaz, 3 horas de live não é fácil não, né? Bom, um abraço aí para o DJ Dan. Alô, Dan, vem aqui tomar um chá de boldo comigo. Você mora bem aqui do lado, viu? Um abraço, DJ Dan, tamo juntos. 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Freestyle Clube, às 15 horas. 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A sua música, a sua trajetória. Cara, não tem uma música que fala assim, essa não presta. Todas do Christopher Cross é sensacional, um grande talento. Vai estar na sua Nova 98 amanhã, reprise, para você ouvir novamente. Às 17 horas tem Momento Blues, Expresso do Rock. Às 18 horas, Flash Night, a Máquina do Tempo. Às 20 horas, para você ouvir novamente. Que maravilha, né? Meu diretor, muito obrigado aí por ter me dado mais essa palinha aí, né? Aliás, que palinha, né? Quem ganha são vocês, meus amigos ouvintes. Dia 16 estaremos lá, né? De agosto, lá na Praça Cine Itapuã, com a equipe Laser Som. E dia 23, aqui na Santa Maria, na AC105, beleza?
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0: Aos meus amigos.

semana de muitos trabalhos, de muitas realizações, né? De muitas batalhas, de muitas conquistas. Vou passar aqui uma mensagem aqui, que eu achei muito bonito. Aqui. Que hoje o seu coração escolha a gratidão. Agradeça pelo milagre de acordar, pelo aprendizado das lutas, pelas pequenas alegrias. Que seja um dia de paz, reconhecendo que cada detalhe da vida é uma oportunidade de recomeçar. É, que legal. Tchau, meus amigos. Até sábado que vem com mais um Flash Night, a máquina do tempo. Um beijo no coração de todos vocês. E amanhã tem reprise, beleza? Fui, até sábado que vem.

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1: 23 horas e 1 minuto.
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0: Obrigado. Há muito tempo atrás, numa galáxia muito, muito longe, havia uma banda chamada Aborto Elétrico. Essa banda se separou e as canções deles acabaram divididas entre nós e a Legião. E essas três últimas músicas que a gente vai tocar são as músicas que nos couberam do espólio do Aborto Elétrico. Isso aqui se chama Fátima.
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1: 5 horas em ponto.
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0: 6:06.
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1: 7 horas em ponto.
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0: O show de intervalo no Super Bowl de Bad Bunny recebeu 9 indicações ao Emmy. Lembrando que a apresentação aconteceu em fevereiro desse ano. E foi o show do intervalo mais visto da história da NFL.
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3: 7 horas e 16 minutos. 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

0: O novo filme do Homem-Aranha, Um Novo Dia, vai estrear nos cinemas no dia 29 de julho. E a expectativa é que o filme terá a maior abertura do ano. As projeções para o mercado norte-americano é de que o filme vai faturar até 190 milhões de dólares logo em sua estreia. A maior abertura doméstica de 2026 é de Toy Story 5, que faturou 159,6 milhões de dólares nos Estados Unidos.
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2: 7 horas e 32 minutos.
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0: A Sato Company anunciou que no dia 5 de novembro, longa-metragem Godzilla Minus Zero vai estrear nos cinemas brasileiros. É a sequência de Minus One. O filme vai se passar em 1949, 2 anos após os acontecimentos de Minus One.
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2: 7:48.
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0: Atenção, você que é fã do Cat's Eye. O grupo anunciou que vai estrear nos cinemas no dia 12 de agosto o filme Cat's Eye Wild Hearts, que será uma porta de entrada para o terceiro EP do grupo, Wild, que será lançado no dia 14 de agosto. Segundo as meninas, o filme é uma jornada pela nova fase do grupo, com imagens inéditas dos bastidores, vídeos enviados por fãs e entrevistas intimistas com as integrantes.
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3: 8 horas e 4 minutos.
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0: atriz norte-americana Sophia Maddox revelou que descobriu, através de um exame de DNA, que é neta de um dos criminosos mais conhecidos dos Estados Unidos, Charles Manson. Lembrando que ele ficou conhecido por liderar a família Manson, seita responsável por muitos assassinatos no final da década de 60. Segundo a atriz, tudo começou após ela perceber a semelhança física entre Manson e seu pai. Depois de descobrir que Charles era meu avô, comecei a me filmar, pois não sabia de outra forma como lidar com a notícia. O documentário vai estrear no final desse ano.
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3: 8 horas e 25 minutos. 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
1: Agora as previsões para Áries, Touro e Gêmeos. Signo de Áries.
2: Nascidos entre 21 de março a 20 de abril.
3: Áries. A segunda-feira favorece iniciativas que estavam esperando coragem para sair do papel. Evite responder tudo no impulso e escute opiniões diferentes. No amor, um gesto simples pode fortalecer uma relação importante. Sua determinação será o maior trunfo do dia.
1: Signo de Touro.
2: Nascidos entre 21 de abril a 21 de maio.
3: Touro. O dia convida a organizar prioridades antes de assumir novos compromissos. Uma boa conversa pode resolver um assunto que parecia complicado. Nas finanças, pequenas economias farão diferença mais adiante. Valorize seu tempo e sua tranquilidade.
1: Signo de Gêmeos.
2: Nascidos entre 22 de maio a 21 de junho.
3: Gêmeos. Sua criatividade estará em alta e novas ideias podem surgir quando menos esperar. Aproveite para retomar contatos e fortalecer amizades. No trabalho, flexibilidade será mais útil do que insistência. O dia pede leveza nas palavras.
1: Já voltamos com as previsões para Câncer, Leão e Virgem.
4: 8:41.
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1: Agora, as previsões para Câncer, Leão e Virgem. Signo de Câncer.
2: Nascidos entre 22 de junho a 22 de julho.
3: Câncer. As emoções estarão mais intensas, mas também servirão como guia para boas decisões. Um assunto familiar pode ganhar novos rumos de forma positiva. Confie mais na sua sensibilidade sem deixar a razão de lado. O equilíbrio será essencial.
1: Signo de Leão.
2: Nascidos entre 23 de julho a 22 de agosto.
3: Leão! Você terá facilidade para chamar atenção pelas atitudes e não apenas pelas palavras. O momento favorece liderança e reconhecimento profissional. Apenas evite prometer mais do que consegue cumprir. Sua confiança abrirá portas importantes.
1: Signo de Virgem.
2: Nascidos entre 23 de agosto a 22 de setembro.
3: Virgem. A segunda será produtiva para colocar a rotina em ordem e eliminar pendências. Pequenos detalhes farão grande diferença nos resultados. No campo afetivo, demonstrações sinceras terão mais valor que grandes discursos. Cuide também do seu descanso.
1: Já já voltamos com as previsões para Libra, Escorpião e Sagitário.
4: 9:07.
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1: Agora, as previsões para Libra, Escorpião e Sagitário. Signo de Libra.
2: Nascidos entre 23 de setembro a 23 de outubro.
3: Libra. O dia favorece acordos, parcerias e decisões compartilhadas. Evite adiar conversas necessárias por medo de desagradar alguém. Sua diplomacia será uma vantagem em qualquer ambiente. Boas notícias podem chegar de onde menos espera.
1: Signo de Escorpião.
2: Nascidos entre 24 de outubro a 22 de novembro.
3: Escorpião. Transformações discretas começam a acontecer e logo mostrarão seus efeitos. A intuição estará forte para identificar oportunidades escondidas. Evite alimentar preocupações sem motivo concreto. O momento é de agir com estratégia e calma.
1: Signo de Sagitário.
2: Nascidos entre 23 de novembro a 22 de dezembro.
3: Sagitário. A vontade de experimentar algo diferente dará mais motivação para enfrentar a rotina. Convites inesperados podem render boas experiências. No trabalho, mantenha o foco antes de buscar novos desafios. O entusiasmo será

0: Será contagiante.
1: Já voltamos com as previsões para Capricórnio, Aquário e Peixes.
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3: 9 horas e 34 minutos.

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1: Agora, as previsões para Capricórnio, Aquário e Peixes. Signo de Capricórnio.
0: Nascidos entre 22 de dezembro a 20 de janeiro.
2: Capricórnio. Persistência será a palavra-chave para iniciar a semana com bons resultados. Questões profissionais tendem a evoluir de forma consistente. Reserve um tempo para cuidar da vida pessoal e não apenas das responsabilidades. Equilíbrio gera produtividade.
1: Signo de Aquários.
0: Nascidos entre 21 de janeiro a 20 de fevereiro.
2: Aquário. Novas perspectivas podem surgir através de conversas ou aprendizados inesperados. O dia favorece inovação e soluções criativas para antigos problemas. No amor, espontaneidade fará toda a diferença. Confie mais na sua originalidade.
1: Signo de Peixes.
0: Nascidos entre 21 de fevereiro a 20 de março.
2: Peixes. A sensibilidade estará aguçada, favorecendo decisões guiadas pela empatia e pela intuição. Evite absorver problemas que pertencem aos outros. Um ciclo começa a ganhar mais clareza e segurança. A segunda-feira termina com sensação de dever cumprido.
1: Você conferiu o horóscopo do dia. 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
3: 9:54.
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1: 11 horas em ponto.
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1: Meio-dia em ponto.
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4: Fala galera, salve, salve turma! Eu sou Kleber Salles, estamos chegando por aqui nessa segundona, 20 de julho de 2026, com mais uma edição do Parada Retrô, as melhores do passado. Você curte agora na programação número 1 do seu rádio. A gente vai recordar os grandes sucessos de todos os tempos, hein? Parada Retrô já tá no ar e bora aumentar o volume, né? Com os clássicos dos anos 80, anos 90, anos 2000. Essa aqui é de 1988, né? Do Michael Cimbello, Maniac. É, super som. Aliás, é 83, né? Falei 88, mas é 83. É tema do filme Flashdance. Você curte agora, aqui no nosso Parada Retrô. A sua viagem ao passado começa aqui.

Roy Orbison, You Got It. É uma das minhas preferidas, sem dúvida. Demais esse som, hein? You Got It. E agora vamos pro ano de 2002. Essa aqui marcou muito. Eu lembro dessa música quando eu comecei no rádio, rapaz. Essa tem boas lembranças desse baita som do Jorge Versilo, que nem maré. Dá nem pra acreditar que essa música já faz um tempão, né? Faz um tempão que já é sucesso.

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1: Wish on a Star com Rand Crawford aqui no nosso Parada Retrô, fechando o primeiro bloco de hoje, uma versão bem dançante aí da música da The Converse Girls, né?
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5: Muitas doenças e muitos óbitos prematuros em todo o mundo estão associados ao tabagismo, que é a maior causa evitável de morte por doenças crônicas não transmissíveis. 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Diversas estratégias têm sido utilizadas para reduzir o tabagismo.

da Retro. Para abrir esse bloco tem a voz potente, essa voz maravilhosa, uma voz clássica dos anos 90, e a gente traz agora para você aqui no Parada Retro desta segundona, Toni Braxton, I Don't Want You.

Don't Let the Sun, aqui no nosso Parada Retrô. Don't Let the Sun Go Down. Demais, hein? Super clássico do George Michael e Elton John ao vivo. Um super encontro aí de grandes astros da música pop, né? Paul Anka. Hold Mouth, The Morning Comes.

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1: 13 horas em ponto.
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3: 13 horas e 55 minutos.
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1: 15 horas, em ponto.
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5: E aí, tudo bem com você? Começa agora o Music Pop aqui pela sua melhor rádio comigo, Bia Ipsen. A partir de agora, são as melhores do pop aqui no seu radinho, através da sua internet também, nesta segundona, começando muito bem a semana.

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1: E aí, tá curtindo o Music Pop aqui com a gente? Daqui a pouquinho tem mais, segura aí.
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3: 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Logo, utilize para regar as plantas ou lavar quintais. Planeje as lavagens. As máquinas de lavar roupa e louça só devem ser ligadas quando estiverem completamente cheias. Feche a torneira ao escovar os dentes e fazer a barba. Essa atitude pode economizar até 10 litros de água por cada uso.

0: humorista Whindersson Nunes voltou a agitar as redes sociais ao fazer uma piada que não pegou bem com alguns internautas. Ele comparou o jogador norueguês Haaland à sua ex-esposa, a cantora Luísa Sonza, e ainda fez referência à música Penhasco. A brincadeira, que citava a canção que Luísa escreveu após o término do casamento, gerou uma nova onda de discussões entre os fãs do ex-casal. Parece que o humor de Whindersson ainda mexe com muita gente.
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4: 15 horas e 17 minutos.
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1: Você curtindo as melhores músicas do pop atual aqui com a gente na sua rádio favorita e daqui a pouquinho tem mais Music Pop.
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3: Sabe por que a indústria do cigarro está em boates, festas, faz o cigarro aparecer nas telas de cinemas e até nas novelas? E por que ela faz embalagem

0: esposa de Neymar Júnior não escapou do tribunal da internet. Os looks escolhidos pela influenciadora para acompanhar os Jogos do Brasil na Copa do Mundo de 2026 viraram pauta e renderam diversas críticas. Nem mesmo as produções pensadas para os dias de jogo passaram batido, mostrando que o público está de olho em cada detalhe das celebridades durante o Mundial. Bruna foi alvo de comentários sobre suas escolhas de moda.
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6: Voltei com Music Pop. Bora com mais músicas.

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1: Agora eu vi aí pra você, vou indo nessa. Obrigada pela companhia, obrigada pela sua audiência. A gente se encontra por aqui, tá bom? Beijão pra você, aquele abraço, fica com Deus. Bye, bye.
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5: A influenciadora Bianca Biancardi, irmã de Bruna Biancardi, teve um fim de semana de dupla comemoração neste domingo. Além de celebrar seus 30 anos, ela foi surpreendida com uma festa emocionante organizada pela família e amigos. Tudo isso enquanto espera seu primeiro filho. Grávida, Bianca compartilhou registros da celebração nas redes sociais, mostrando a barriguinha e a emoção ao lado do marido, Bruno Hernandes. As imagens viralizaram, com internautas elogiando o clima familiar e a felicidade da futura mamãe.
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1: 16 horas, em ponto.
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1: Fala, gente! Nós estamos chegando aqui na nossa rádio preferida. Maravilha de programação nessa segunda-feira, Chuchu! Eita, como é que passou de final de semana? Teve bom? É? Curtiu bastante? Aproveitou? Acabou a Copa do Mundo, hein? Bora pra rotina! Hoje é dia 20, né? 20 de julho de 2026. Eu sou o Cauê e tá na hora de trazermos notícias do mundo dos famosos. Os danadinhos famosos que a gente tanto ama, né? Vamos começar falando do casalzinho da mídia, o mais famoso de todos, o Vini Júnior e a Virgínia Fonseca. Gente, parece que o romance deles está cada vez mais evidente, né? Depois de meses de rumores sobre uma possível reconciliação, o jogador resolveu fazer uma declaração pública para a influenciadora pela primeira vez desde o fim do relacionamento anunciado lá em maio deste ano. A Virgínia publicou um álbum de fotos da viagem que ela fez à Itália e agradeceu pelos movimentos vividos, né? Pelos momentos vividos, na verdade. Nos comentários, o Vini foi direto ao ponto e escreveu apenas "te amo", acompanhado de um coração vermelho. Nos últimos dias, os dois também foram flagrados de mãos dadas e trocando carinho durante um show do cantor Bad Bunny, em Milão, reforçando aí ainda mais, né, os rumores que reataram o namoro. Apesar de ainda não terem confirmado oficialmente a volta, os indícios não param de surgir. A Virgínia participou da comemoração do aniversário do Vini na Itália, já havia recebido flores no Dia dos Namorados e recentemente apagou das redes sociais a publicação em que anunciava o término do casal. Além disso, internautas passaram a apontar coincidências durante a Copa do Mundo de 2026, quando os dois estiveram lá nos Estados Unidos ao mesmo tempo, né? Se antes eram apenas especulações, agora, gente, a declaração de "eu te amo" e as aparições juntas aí deixaram os fãs cada vez mais convencidos de que o casal está vivendo uma nova fase aí do relacionamento. A Virgínia voltou pra ele, né? Fala a verdade. E o nosso Fofocando volta daqui a pouquinho com mais notícias do mundo dos famosos pra você. Nós vamos falar pra você daqui a pouquinho sobre o casamento do ex-BBB, o Arthur Aguiar, e a Jenny Santucci, ou Santucci, né? Eles se casaram e celebraram com festa intimista. A gente conta pra você daqui a pouquinho como foi essa festona aí, já já. Então continue curtindo a melhor programação do Brasil e até daqui a pouco, gente!
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2: 16 horas e 13 minutos.
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1: Fala aí, gente! Tudo bem? Nós estamos de volta aqui na nossa rádio preferida. Maravilha de segunda-feira, né? Hoje é dia 20 de julho de 2026. Vamos lá continuar fofocando? Porque teve casamento! Olha só, que legal! O ator e cantor Arthur Aguiar, lembra dele? O Arthur, ele foi campeão do Big Brother 2022. Ele oficializou a união com a influenciadora Jenny Santucci, ou Santucci, né? Não sei como pronuncia o sobrenome dela, mas enfim. O casal se casou no civil no último sábado e comemorou a nova fase com uma celebração intimista ao lado de familiares e amigos. Nas redes sociais, a Jenny compartilhou os preparativos para o grande momento e brincou antes da cerimônia. Ela escreveu assim, bora ali casar, né? Depois do tradicional sim, os noivos foram recebidos com uma chuva de arroz na saída do cartório e celebraram com um beijo apaixonado. Entre os padrinhos estavam os ex-BBBs, a Vitube e o Eliezer, que fizeram questão de prestigiar a cerimônia, né? A Vi deixou uma mensagem especial desejando que Deus abençoe o casamento e fortaleça a união do casal. Após a cerimônia, familiares e convidados participaram de um almoço preparado especialmente para celebrar, né, a união, né? Arthur e Jenny estão juntos desde 23 e são pais do pequeno Gabriel de 2 anos. O ator também é pai da Sofia, que tem 7, fruto do seu antigo casamento com a empresária Maíra Cardi. É assim os famosos, né? Bom, depois de muitos altos e baixos na vida amorosa, Arthur Aguiar oficialmente, então, escreveu um novo capítulo da sua vida ao lado da Jenny.

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1: 16 horas e 34 minutos.

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2: Fala, meus amores, minhas amoras, e aí, chuchu, tudo bem, florzinha de abroba? Eita, coisa gostosa, bora lá, porque hoje é segunda-feira e a gente tá aqui com a última de hoje do Fofocando, e lógico que não podia faltar treta, porque no mundo dos famosos tem treta, sempre tem. E olha, a troca de farpas entre o Carlinhos Maia e a Luana Piovani ganhou mais um capítulo nas redes sociais. Gente, tudo começou quando a Luana compartilhou um vídeo criticando o influenciador, o Carlinhos, por fazer publicidade para as casas de apostas, né? As bets lá. Nos stories, ela ainda acrescentou um emoji de fezes, de cocô, deixando claro o tom da crítica, né? O Carlinhos respondeu, e rapidinho, em tom bastante duro, tá? Ele pegou pesado, gente. Numa sequência de vídeos, ele ironizou a Luana, dizendo que ela vive estressada e sugerindo que ela deveria focar na carreira de atriz. O Carlinhos também relembrou um episódio que, segundo ele, aconteceu em Fernando de Noronha, quando teria levado uma bronca da atriz por causa do volume de uma música. De acordo com ele, o som alto nem era o dele, viu? Na sequência, ele fez novas críticas, afirmando que a Luana deveria fazer terapia e voltar a atuar em novelas, além de dizer que ela adora, gosta de provocar polêmicas. Gente, vale lembrar que a Luana Piovani é uma das maiores críticas, né? A divulgação das casas de apostas por influenciadores digitais. E há meses ela vem questionando os artistas e criadores de conteúdo que fazem esse tipo de publicidade. Bom, até então a Luana não respondeu de novo as declarações do Carlinho até a gente fechar a nossa matéria. E a troca de indiretas e acusações, no entanto, continua repercutindo aí nas redes sociais. Que babado, gente! Babado, hein? Hã? A gente vai continuar acompanhando com certeza, viu? Já, e aí trazemos informações para você aqui na nossa rádio. Combinado? Ó, forte abraço, beijo, se cuida, boa semana. A gente volta, se Deus quiser, amanhã. Combinado? Boa semana para você e até lá. Tchau.
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3: 16 horas e 48 minutos.

0: 17 horas, em ponto.
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2: Muito bem, que beleza. Segunda-feira maravilhosa, mais uma semana. Está no ar Retro Hits. Sinta-se à vontade, vem chegando mais, vem chegando junto, de preferência aumentando o volume do seu rádio, porque a boa música aqui não para, com certeza.

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2: Oi, tudo bem? Tudo certo? Abração pra você, obrigado pelo carinho. E chegando por aqui esse grande sucesso.
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4: 17 horas e 36 minutos.
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6: Bom, gente, estamos aqui no Retro Hits, trazendo para você uma proposta maravilhosa, que é aquela música que você gosta, né?
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0: bom, gente? Retro Hits, vai ficando por aqui. Obrigado pelo carinho de sempre. Estamos aí neste embalo maravilhoso, matando a saudade e trazendo as melhores músicas de todos os tempos. Amanhã estou de volta e, novamente, uma ótima semana.
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1: 18 horas, em ponto.
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4: Olá, gente, está chegando mais uma vez aqui na sua rádio, programa Cidade Love, tocando as mais românticas do rádio de um jeito especial para você. A partir de agora são 2 horas de muito romantismo, muita música boa nacional e internacional. Vem comigo, está no ar o Cidade Love.

0: 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Já já tem mais, não saia daí.
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0: Estamos de volta com Cidade Love, as canções que tocam seu coração.
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0: As mais belas canções estão aqui no Cidade Love. 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
0: Estamos de volta com Cidade Love, o amor que contagia toda a cidade.
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1: Valeu, meus amores. Que pena que tudo que é bom acaba rápido. Prometo voltar na próxima edição com as mais lindas canções pra você. Até a próxima.
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1: 20 horas, em ponto.
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2: Muito bem, senhoras e senhores, está entrando no ar nessa segunda-feira mais uma edição do The Music Coffee Time. Eu aconselho vocês a apertarem os cintos, porque a partir de agora tem emoção voltando do passado para o presente. Aumenta o som, o The Music Coffee Time já está no ar nessa segunda-feira.

0: Coffee Time, as grandes emoções da sua vida estão aqui. A gente volta já.
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0: As grandes emoções do passado estão de volta aqui no The Music Coffee Time. Aumente o volume.
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0: Oh, que bacana! The Music Coffee Time, as grandes emoções da sua vida. A gente volta já, não sai daí.
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0: Ei, você aí, estamos de volta pra você ouvir o The Music Coffee Time. Aqui você aumenta o volume e a gente toca o melhores dos anos 70, 80, 90 aqui no The Music Coffee Time.
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0: Você está na melhor sintonia com o nosso The Music Coffee Time. A gente vai para um break e daqui a pouco tem mais. Não sai daí.
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3: 20 horas e 49 minutos.
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0: Ei, você aí, estamos de volta pra você ouvir o The Music Coffee Time. Aqui você aumenta o volume e a gente toca o melhores dos anos 70, 80, 90 aqui no The Music Coffee Time.
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